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2: 21 horas e 7 minutos.
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0: 21 horas e 15 minutos.
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2: Apesar de o Ministério da Saúde ter anunciado a pausa temporária da vacinação contra a dengue com o imunizante do Instituto Butantan, outras vacinas contra a doença continuam disponíveis nas redes pública e privada com eficácia e segurança comprovadas. Uma delas é a Kedenga, da farmacêutica japonesa Takeda. O imunizante foi aprovado pela Anvisa em março de 2023 e é aplicado em duas doses. No SUS, a vacinação está disponível para crianças e adolescentes de 10 a 14 anos. Cerca de 8 milhões de doses da Kedenga já foram aplicadas no Brasil com impactos visíveis no controle da doença. Mas, apesar de o Ministério da Saúde ter adquirido todas as doses disponibilizadas pelo fabricante, a capacidade de produção da vacina ainda é insuficiente para atender a demanda nacional. Outro imunizante disponível é a Dengvaxia, da farmacêutica francesa Sanofi. Primeira vacina contra a dengue aprovada pela Anvisa em dezembro de 2015, ela é indicada para pessoas de 9 a 45 anos que já tiveram a doença. Disponível apenas na rede privada, o imunizante é aplicado em 3 doses e exige comprovação de infecção prévia pelo vírus. Na última segunda-feira, 8 de junho, o Ministério da Saúde anunciou a suspensão temporária da estratégia de vacinação com a Butantan DV. A decisão foi tomada após o registro de 42 casos com sinais de alerta. Desses, 3 foram classificados como graves, incluindo 2 óbitos. Entre os sintomas foram observados dor abdominal intensa, vômitos persistentes e sangramentos, manifestações que não haviam sido identificadas nos estudos clínicos nem estavam descritas na bula do imunizante. Esses eventos correspondem a 0,008% de um total de mais de 500 mil doses aplicadas até 30 de maio de 2026. Segundo o Ministério, ainda não há conclusão sobre uma possível correlação entre os casos e a vacina e as investigações continuam. Enquanto isso, estados e municípios devem manter em estoque as doses da vacina contra a dengue do Instituto Butantan até nova orientação. Segundo o diretor do Departamento do Programa Nacional de Imunizações do Ministério da Saúde, Eder Gatti, a vacina Kedenga não apresentou qualquer sinal de alerta e segue sendo aplicada normalmente nos postos da rede pública de saúde. Reportagem Paloma Custódio.
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0: 21h21.
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0: 21 horas e 30 minutos.
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8: É isso aí, moçada! Agora é o Vivo com Marco Júnior e Maciel! Vamos lá, Marco Júnior! Quero ver todo mundo dançando esse merengue gostoso! Comigo!

0: Legal! 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
2: Para este domingo, no município de Águas Lindas de Goiás, sol o dia todo com algumas nuvens à parte da tarde. À noite, estrelada. A temperatura mínima vai ser de 15 graus e a máxima de 21 graus. A umidade relativa do ar vai variar, chegando a 66%, informou o Climatempo, Edna Del Mondes.
1: E 43 minutos. 21 horas e 43 minutos.
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0: 22 horas e 23 minutos. 22 horas e 23 minutos.
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0: 10:29.
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1: Para este domingo, no município de Águas Lindas de Goiás, sol o dia todo com algumas nuvens à parte da tarde. À noite, estrelada. A temperatura mínima vai ser de 15 graus e a máxima de 21 graus. A umidade relativa do ar vai variar, chegando a 66%, informou o Climatempo, Edna Del Mondes.

0: 22 horas e 52 minutos. 22 horas e 52 minutos.
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0: 23:15.
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2: O número de empresas inadimplentes no Brasil atingiu um novo patamar recorde. Dados da Serasa Experian, divulgados em julho com base em maio de 2026, mostram que mais de 9 milhões de CNPJs estavam negativados. O estoque de dívidas chegou a 229 bilhões e 900 milhões de reais, o maior da série histórica. Em média, cada empresa acumulava 7,3 contas em atraso e dívida de R$ 25.500. O setor de serviços concentrou mais da metade das empresas inadimplentes, com 55,6% do total, seguido pelo comércio com 32,3%. A região Sudeste lidera o número de empresas negativadas, com destaque para São Paulo, Minas Gerais e Rio de Janeiro. Entre as micro e pequenas empresas, 8,5 milhões estavam com restrições de crédito. Segundo a economista-chefe da Serasa Experian, Camila Abdelmalak, o aumento do endividamento mostra que muitas empresas enfrentam dificuldades para reduzir o passivo acumulado. Juros elevados, crédito mais restrito e a desaceleração da atividade econômica continuam dificultando a recuperação financeira dos negócios, principalmente dos pequenos empreendedores. Segundo a Serasa Experian, o crescimento do volume de dívidas indica que a recuperação financeira das empresas ainda segue lenta. Em um cenário de juros elevados e crédito mais restrito, a pressão continua maior sobre as micro e pequenas empresas, que concentram a maior parte dos CNPJs inadimplentes no Brasil. Reportagem Juline Pogorzelski, locução Sofia Stein.
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0: 23 horas e 29 minutos.
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0: agora, o tempo e a temperatura.
1: Para este domingo, no município de Águas Lindas de Goiás, sol o dia todo com algumas nuvens à parte da tarde. À noite, estrelada. A temperatura mínima vai ser de 15 graus e a máxima de 21 graus. A umidade relativa do ar vai variar, chegando a 66%, informou o Climatempo Edna Del Mondes.
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1: horas e 52 minutos.
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0: 23 horas e 58 minutos.
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0: Meia-noite e 10 minutos.
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0: Meia-noite e 22 minutos.
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2: Meia-noite e 30 minutos.
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1: Meia-noite e 38 minutos.
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0: Uma hora e dois minutos.
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0: Obrigado.
1: 1:10.
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1: 1:10.

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2: Uma hora e 16 minutos.
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4: Profissionais brasileiros valorizam mais salários altos, estabilidade e perspectivas de crescimento na carreira do que trabalho remoto e jornada reduzida. É o que revela a pesquisa Retratos da Sociedade Brasileira. Futuro profissional, divulgado pela Confederação Nacional da Indústria, a CNI. O levantamento investigou quais características os trabalhadores consideram mais importantes para a ocupação que desejam exercer nos próximos 5 anos. Entre os principais diferenciais apontados estão salário mais alto,

0: com 28,7%, estabilidade no emprego, 22,4%, perspectiva de crescimento profissional, com 20,1%, flexibilidade de horário, com 19,3%, possibilidade de trabalhar de casa, home office, 15,9%, e jornada reduzida, com 9,8%. Segundo a especialista em políticas e indústria da CNI, Cláudia Perdigão, fatores tradicionalmente associados à segurança profissional continuam orientando as escolhas dos trabalhadores.
1: Apesar de uma crescente discussão envolvendo alguns benefícios não pecuniários, né? Quando nós falamos ali de um home office, de algum teletrabalho, esses elementos mais tradicionais, eles continuam sendo valorizados e orientando o trabalhador na consolidação do seu plano de carreira, do seu plano a mais a médio e longo prazo.
0: A brasileira Gabriela Valle, de 29 anos, representa o perfil identificado pela pesquisa. Em 2024, ela trabalhava remotamente em uma assessoria de comunicação. Em maio deste ano, porém, decidiu trocar o home office por uma vaga presencial com carteira assinada.
2: O salário ele ia ser pouca coisa maior, né, do que eu estava recebendo, mas ele tinha os benefícios do CLT, que para mim são atrativos maravilhosos, mas ele era 100% presencial. Só que ainda assim, pelo fato de ser CLT, de ter os benefícios, de ganhar um pouco mais, eu optei por aceitar essa oportunidade CLT.
0: De acordo com o levantamento, 43% dos brasileiros não sabem dizer em qual profissão estarão trabalhando daqui a 5 anos. A insegurança é ainda maior entre os trabalhadores mais velhos. Segundo Cláudia Perdigão, as rápidas transformações tecnológicas, especialmente o avanço da inteligência artificial, ajudam a explicar esse cenário. Entre os entrevistados que conseguiram projetar o futuro, 13,9% afirmaram que pretendem ter o próprio negócio, principalmente em atividades ligadas ao comércio varejista e ao setor de serviços, como salões de beleza, bares e restaurantes. Reportagem Paloma Custódio, narração Marquesan Araújo.
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0: 1:23.
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2: Uma hora e 30 minutos.
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4: Uma hora e 36 minutos.
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1: Para este domingo, no município de Águas Lindas de Goiás, sol o dia todo com algumas nuvens à parte da tarde. À noite, estrelada. A temperatura mínima vai ser de 15 graus e a máxima de 21 graus. A umidade relativa do ar vai variar, chegando a 66%, informou o Climatempo, Edna Del Mondes.

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3: 1 hora e 44 minutos.

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2: 1 hora e 50 minutos.
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5: 2 horas e 5 minutos.

0: 2:24.
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3: 2:29.
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0: 2:57.
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0: 3 horas e 9 minutos.
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1: 3 horas e 15 minutos. 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

0: 3:23.
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0: FM. 3 horas e 31 minutos.
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0: 3:37.
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1: Para este domingo, no município de Águas Lindas de Goiás, sol o dia todo com algumas nuvens à parte da tarde. À noite, estrelada. A temperatura mínima vai ser de 15 graus e a máxima de 21 graus. A umidade relativa do ar vai variar, chegando a 66%, informou o Climatempo, Edna Del Mondes.

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0: 4 horas e 8 minutos.
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2: 4 horas e 15 minutos.
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3: 4:29.
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0: 4:36.
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2: 4:44.
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0: 4:52.
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0: 4 horas e 56 minutos.
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0: 5 horas e 2 minutos.
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3: 5 horas e 14 minutos. 5 horas e 14 minutos.

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1: A cobrança por mais transparência na aplicação das chamadas emendas PIX ganhou um novo capítulo no Supremo Tribunal Federal. Estados e municípios que não apresentarem informações sobre recursos destinados à realização de eventos poderão ser multados, conforme decisão do ministro Flávio Dino. A medida prevê multa diária equivalente a 1% do valor de cada emenda para os entes que deixarem de apresentar planos de trabalho, complementação de cadastros ou relatórios de gestão referentes a recursos transferidos entre 2020 e 2024. A cobrança será mantida até a regularização das pendências. O Ministério do Turismo terá 10 dias para identificar e notificar os gestores que estiverem em situação irregular. No mesmo prazo, a pasta deverá atualizar os dados sobre emendas destinadas a eventos que ainda não tiveram a prestação de contas concluída. Segundo o Ministério, existem 126 planos de trabalho cadastrados. Do total, 54 estão em fase de complementação e 72 já foram aprovados. Também foram incorporados 29 novos relatórios de gestão. Ao justificar a medida, Flávio Dino afirmou que ainda existem falhas na transparência e no acompanhamento da aplicação desses recursos. Além das multas, o STF determinou que a Controladoria Geral da União realize auditorias nos entes que já apresentaram documentação. A fiscalização vai analisar contratos, valores pagos, preços praticados e a compatibilidade dos gastos com o porte dos eventos realizados. A Confederação Nacional de Municípios orienta os gestores a cumprirem os prazos e reforça que o preenchimento dos relatórios de gestão continua obrigatório. Reportagem Marquesan Araújo.
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2: 5 horas e 19 minutos. 5 horas e 19 minutos. 5 horas e 20 minutos.
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2: 5 horas e 20 minutos. 5 horas e 20 minutos.
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2: 5 horas e 20 minutos. 5 horas e 20 minutos.

0: 5:27.
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0: 5:27.
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0: 5:28. 5:28.
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0: 5:28.
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0: 5:28.
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0: 5:28.
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8: 5 horas e 32 minutos. 5 horas e 32 minutos. 5 horas e 32 minutos.
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3: 5 horas e 36 minutos.
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3: 5 horas e 36 minutos. 5 horas e 36 minutos.

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1: Para este domingo, no município de Águas Lindas de Goiás, sol o dia todo com algumas nuvens à parte da tarde. À noite, estrelada. A temperatura mínima vai ser de 15 graus e a máxima de 21 graus. A umidade relativa do ar vai variar, chegando a 66%, informou o Climatempo Edna Del Mondes.
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7: 5 horas e 41 minutos. 5 horas e 41 minutos. 5 horas e 41 minutos.
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7: 5 horas e 42 minutos. 5 horas e 42 minutos. 5 horas e 42 minutos.
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0: 5 horas e 46 minutos.
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0: 5 horas e 46 minutos.
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1: 5:49.
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1: Cinco horas e 50 minutos.
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0: 5:53.
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0: 5:54. 5:54.

0: 5:57.
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2: O Senhor esteja convosco, Ele está no meio de nós, proclamação do Evangelho de nosso Senhor Jesus Cristo, segundo Lucas. Glória a vós, Senhor. Certo dia, Jesus estava rezando no lugar retirado e os discípulos estavam com Ele. Então Jesus perguntou-lhes: quem diz o povo que eu sou? Eles responderam: uns dizem que és João Batista, outros que és Elias, mas outros acham que és algum dos antigos profetas que ressuscitou. Mas Jesus perguntou: e vós, quem dizeis que eu sou? Pedro respondeu: o Cristo de Deus. Mas Jesus proibiu-lhe severamente que contasse isso a alguém e acrescentou: o Filho do Homem deve sofrer muito, ser rejeitado pelos anciões, pelos sumos sacerdotes e doutores da lei, deve ser morto e ressuscitar no terceiro dia. Depois Jesus disse a todos: se alguém me quer seguir, renuncie a si mesmo, tome a sua cruz cada dia e siga-me, pois quem quiser salvar a sua vida vai perdê-la, e quem perder a sua vida por causa de mim, esse a salvará. Palavra da salvação. Glória a vós, Senhor. Da palavra do Santo Evangelho, perdoe os nossos pecados, em nome do Pai, do Filho e do Espírito Santo. Amém. Amados, esse Evangelho, ele, assim como Jesus pergunta para os discípulos, pergunta para nós hoje, para mim e para você: quem eu sou de verdade para você? Né? Essa pergunta quem faz é Jesus. E aí é cada um de nós que temos que responder, né? De verdade, quem é Jesus para você? Não é? Que lugar que ele ocupa na sua vida, na sua casa, na sua família, no seu tempo? Que tempo Jesus tem na sua vida? Quando a gente tem um melhor amigo, a gente quer ficar com esse melhor amigo, a gente conversa com ele, a gente manda o WhatsApp, e a gente pergunta como é que tá, a gente convida para um churrasco, a gente convida, não é, para festejar. Porque nos faz bem, porque é o meu melhor amigo, já está dizendo, já meu melhor amigo, minha melhor amiga. E que lugar que Jesus ocupa de verdade na tua vida, né? Responda isso. E aí depois Jesus vem dizer para nós assim: olha, quem quiser me seguir tem que renunciar, tem que tomar a cruz. Sabe qual que é o problema? Que a gente acha que tomar a cruz é um dia só. Não, tá aqui, ó: tome a sua cruz cada dia e segue-me. Cada dia, cada dia. Não é só uma vez por todas, sabe? Eu aceitei Jesus uma vez por todas. Não, é cada dia. Hoje, amanhã, depois. Cada dia, cada dia, cada dia. Não é? Cada dia, cada dia, cada dia. E aí, Jesus já deixa bem claro. Aí nós temos que renunciar algumas coisas. Mas sabe, amados, nós só vamos conseguir renunciar uma coisa por algo melhor. Ninguém renuncia uma coisa boa por uma coisa ruim. Você renuncia uma coisa boa por uma coisa melhor ainda. Então, enquanto Jesus ele não for melhor na nossa vida, for as coisas, o prazer, tá entendendo? E as outras coisas, o dinheiro e o poder, ele vai ficar sempre em segundo plano. Mas quando ele tiver, quando for verdadeiro, verdadeiro, que ele assuma mesmo o lugar de destaque na nossa vida, nós não vamos ter tanta dificuldade de renunciar algumas coisas. É claro que a renúncia, ela requer alguma dificuldade, sem dúvida, senão não era renúncia, não é? Mas você só vai conseguir renunciar uma coisa boa por uma coisa melhor. Então, quando Jesus de verdade for melhor, melhor, melhor, você tiver essa certeza no seu coração, aí as coisas vão ficar mais suave. Não é que vai ficar fácil, mais suave. E assim nós vamos tocando a nossa vida. Então, força e coragem.
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3: 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Quando não houver saída, quando não houver mais solução, ainda há de haver saída, nenhuma ideia vale uma vida? Pois é. Eu já vivi tempestades, maremotos, terremotos e encontrei saídas.
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11: 6:09.
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11: 6:09.
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11: 6:10.
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11: 6:10. 6:10. 6:10.
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11: 6:11.
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11: 6:11.
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2: 6:15.
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4: Os brasileiros poderão pagar quase R$1 trilhão a mais na conta de luz até 2050, por conta de medidas aprovadas pelo governo federal e pelo Congresso Nacional entre janeiro de 2023 a maio de 2026. A estimativa compõe um levantamento da Frente Nacional dos Consumidores de Energia, a FNCE, que reúne organizações dos segmentos de consumo de energia no Brasil e discute principalmente temas ligados ao setor elétrico do país. Segundo o estudo, as decisões tomadas pelos poderes executivo e legislativo devem gerar custos extras de cerca de R$985 bilhões para os consumidores. A entidade afirma que entram nesse cálculo medidas provisórias, novas leis, leilões de energia, acordos com empresas e também os chamados jabutis, que são dispositivos incluídos em projetos de lei sem relação direta com o tema principal. De acordo com a FNCE, o impacto será sentido por consumidores residenciais, comércio e indústria, tanto no mercado livre quanto entre os atendidos pelas distribuidoras de energia. A exceção é o público de baixa renda inscrito no cadastro único. A frente avalia que o aumento de contratações e de novos encargos compromete a sustentabilidade do setor elétrico e defende uma ampla reforma do sistema a partir do próximo ano. Segundo a entidade, sem mudanças, há risco de colapso do sistema elétrico. Entre as medidas que mais pesam na projeção estão os leilões para contratação de hidrelétricas, térmicas e gás, biometano e carvão para reserva de capacidade, com um impacto estimado em mais de R$515 bilhões. Os dispositivos incluídos na lei das eólicas offshore, com custo previsto de R$197 bilhões, e as medidas provisórias 1.300 e 1.304, que somam mais de R$114 bilhões em despesas ao longo dos 25 anos. Com informações da Frente Nacional dos Consumidores de Energia, Bianca Mingotti.
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2: 6:18.

0: 6:21.
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0: 6:21.
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0: 16:29.
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3: Seis horas e 31 minutos.
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2: 6:35.
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2: 6:35.
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2: 6:35.

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1: Para este domingo, no município de Águas Lindas de Goiás, sol o dia todo com algumas nuvens à parte da tarde. À noite, estrelada. A temperatura mínima vai ser de 15 graus e a máxima de 21 graus. A umidade relativa do ar vai variar, chegando a 66%, informou o Climatempo Edna Del Mondes.
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3: 6:43.
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3: 6:44. 6:44. 6:44.
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3: 6:44.
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3: 6:45.

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1: 6:45.
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1: 6 horas e 52 minutos.
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1: 6 horas e 52 minutos.
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1: 6 horas e 52 minutos.

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1: 6:56. 6:56.
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1: 6:56.
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1: 6:56. 6:56.
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3: E dois minutos.
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2: 7 horas e 2 minutos.
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2: Fora o que tá sobrando no leito, mais uma.

0: Zonato e Federico.
1: 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Assine, Rafael!
2: 7:16.
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4: A partir de janeiro de 2027, entra em vigor o Split Payment, mecanismo de arrecadação que separa automaticamente o valor dos tributos do montante pago pela mercadoria ou serviço no momento da transação. A mudança pode afetar o fluxo de caixa de empresas que utilizam o intervalo entre o recebimento da venda e o recolhimento dos impostos como uma espécie de capital de giro. Segundo o advogado tributarista Guilherme Gabriel Sesco, os empresários precisam se preparar desde já para reduzir os impactos da reforma tributária.
5: O dinheiro que hoje passa pelo caixa da empresa vai diretamente ao fisco, impedindo, por exemplo, que o tributo não seja pago para depois ser parcelado. Então, o split payment é bom, por um lado, para garantir o crédito para as empresas adquirentes e, por outro lado, impacta o fluxo de caixa das empresas fornecedoras. Justamente o ponto reside na preparação do caixa e do capital de giro para assimilar essa diferença de ingressos de receitas e não existe muita mágica. É necessário o planejamento financeiro.
4: A Emenda Constitucional 132 de 2023 prevê a adoção do split payment de forma ampla e irrestrita para todas as atividades econômicas. No entanto, segundo o Sesco, há a expectativa de que a ferramenta não seja disponibilizada para todos os setores e atividades econômicas logo no início.
5: Pode ser que inicie com determinados ramos de atividade ou somente, por exemplo, nas operações B2B, que são as operações entre empresas. E pode ser que, inclusive, tenhamos algum delay no seu lançamento, que em janeiro de 2027 isso não esteja pronto e necessite de mais alguns meses para que possa ingressar no segundo semestre de 2027 ou mais tardar 2028.
4: Na última semana, a Receita Federal e o Comitê Gestor do Imposto sobre Bens e Serviços divulgaram o Manual Técnico do Split Payment. O documento reúne as especificações necessárias para o desenvolvimento de uma plataforma que fará a integração entre instituições financeiras e meios de pagamento com o sistema do IBS e CBS, atualmente em construção. Também foi disponibilizado o Swagger, ferramenta que permite documentar, descrever e testar aplicações de forma interativa, facilitando a integração dos sistemas das instituições financeiras com a futura plataforma do Split Payment. Os documentos podem ser consultados no portal consumo.tributos.gov.br por meio do menu lateral da página. Reportagem Paloma Custódio.
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0: 7:37.
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1: Para este domingo, no município de Águas Lindas de Goiás, sol o dia todo com algumas nuvens à parte da tarde. À noite, estrelada. A temperatura mínima vai ser de 15 graus e a máxima de 21 graus. A umidade relativa do ar vai variar, chegando a 66%, informou o Climatempo, Edna Del Mondes.

7 horas e 50 minutos.

0: 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Vai.
1: E quando tá faltando vontade.
0: Eita. Vai ter como não, amigo.
1: Cê aparece me mandando tá por onde só pra me fazer querer.
0: Faz muito barulho, Diego Facó.
1: Obrigado, obrigado, obrigado, camisa 10.
0: Deus abençoe vocês, irmão. Você muito é obrigado, sucesso, amigo. Tá bom?
2: Amém.
0: Conte sempre com a gente.
3: 7:58. 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
3: Lembra daquela música dos Titãs? Quando não houver saída, quando não houver mais solução, ainda há de haver saída, nenhuma ideia vale uma vida? Pois é. Eu já vivi tempestades, maremotos, terremotos e encontrei saídas.
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3: Aprendi que apesar de tudo sempre há esperança e que é caminhando que se faz o caminho. Tudo depende da gente, das nossas ações, das nossas escolhas. Que você tenha sabedoria e serenidade para agir, para escolher e seguir em frente. É isso. E que o seu dia seja bom demais da conta.
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0: 8:16.
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2: O número de empresas inadimplentes no Brasil atingiu um novo patamar recorde. Dados da Serasa Experian, divulgados em julho com base em maio de 2026, mostram que mais de 9 milhões de CNPJs estavam negativados. O estoque de dívidas chegou a 229 bilhões e 900 milhões de reais, o maior da série histórica. Em média, cada empresa acumulava 7,3 contas em atraso e dívida de R$ 25.500. O setor de serviços concentrou mais da metade das empresas inadimplentes, com 55,6% do total, seguido pelo comércio com 32,3%. A região Sudeste lidera o número de empresas negativadas, com destaque para São Paulo, Minas Gerais e Rio de Janeiro. Entre as micro e pequenas empresas, 8,5 milhões estavam com restrições de crédito. Segundo a economista-chefe da Serasa Experian, Camila Abdelmalak, o aumento do endividamento mostra que muitas empresas enfrentam dificuldades para reduzir o passivo acumulado. Juros elevados, crédito mais restrito e a desaceleração da atividade econômica continuam dificultando a recuperação financeira dos negócios, principalmente dos pequenos empreendedores. Segundo a Serasa Experian, o crescimento do volume de dívidas indica que a recuperação financeira das empresas ainda segue lenta. Em um cenário de juros elevados e crédito mais restrito, a pressão continua maior sobre as micro e pequenas empresas, que concentram a maior parte dos CNPJs inadimplentes no Brasil. Reportagem Juline Pogorzelski, locução Sofia Stein.
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0: 8:30.
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0: Obrigado, Leandro Moreno!
1: Ô, Eric, meu querido. Obrigado você, cara. Que sucesso essa...
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0: Muito bom, muito bom, muito bom.
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0: 9:15.
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2: Apesar de o Ministério da Saúde ter anunciado a pausa temporária da vacinação contra a dengue com o imunizante do Instituto Butantan, outras vacinas contra a doença continuam disponíveis nas redes pública e privada com eficácia e segurança comprovadas. Uma delas é a Kedenga, da farmacêutica japonesa Takeda. O imunizante foi aprovado pela Anvisa em março de 2023 e é aplicado em 2 doses. No SUS, a vacinação está disponível para crianças e adolescentes de 10 a 14 anos. Cerca de 8 milhões de doses da Kedenga já foram aplicadas no Brasil com impactos visíveis no controle da doença. Mas, apesar de o Ministério da Saúde ter adquirido todas as doses disponibilizadas pelo fabricante, a capacidade de produção da vacina ainda é insuficiente para atender a demanda nacional. Outro imunizante disponível é a Dengvaxia, da farmacêutica francesa Sanofi. Primeira vacina contra a dengue aprovada pela Anvisa em dezembro de 2015, ela é indicada para pessoas de 9 a 45 anos que já tiveram a doença. Disponível apenas na rede privada, o imunizante é aplicado em 3 doses e exige comprovação de infecção prévia pelo vírus. Na última segunda-feira, 8 de junho, o Ministério da Saúde anunciou a suspensão temporária da estratégia de vacinação com a Butantan DV. A decisão foi tomada após o registro de 42 casos com sinais de alerta. Desses, 3 foram classificados como graves, incluindo 2 óbitos. Entre os sintomas foram observados dor abdominal intensa, vômitos persistentes e sangramentos, manifestações que não haviam sido identificadas nos estudos clínicos nem estavam descritas na bula do imunizante. Esses eventos correspondem a 0,008% de um total de mais de 500 mil doses aplicadas até 30 de maio de 2026. Segundo o Ministério, ainda não há conclusão sobre uma possível correlação entre os casos e a vacina e as investigações continuam. Enquanto isso, estados e municípios devem manter em estoque as doses da vacina contra a dengue do Instituto Butantan até nova orientação. Segundo o diretor do Departamento do Programa Nacional de Imunizações do Ministério da Saúde, Eder Gatt, a vacina Kedenga não apresentou qualquer sinal de alerta e segue sendo aplicada normalmente nos postos da rede pública de saúde. Reportagem Paloma Custódio.
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1: 9 horas e 21 minutos.
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8: 9 horas e 35 minutos.
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1: Para este domingo, no município de Águas Lindas de Goiás, sol o dia todo com algumas nuvens à parte da tarde. À noite, estrelada. A temperatura mínima vai ser de 15 graus e a máxima de 21 graus. A umidade relativa do ar vai variar, chegando a 66%, informou o Climatempo, Edna Del Mondes.

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1: 9:54.
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0: Obrigado, amém. Gente!
1: Uma música boa, viu?
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1: Você morava lá, né?
3: 9 horas e 58 minutos.
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1: Danazinha. Essa é a dança da perereca, minha pretinha.

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Senhor, venho te pedir saúde, força, paz e sabedoria. Quero olhar hoje o mundo com os olhos cheios de amor, ser paciente, compreensivo, manso e prudente. Ver além das aparências os teus filhos como tu mesmo os vês, e assim não ver senão bem cada um. Cerra meus ouvidos a toda calúnia, guarda minha língua de toda maldade, que só de bênçãos se encha meu espírito, que eu seja bondoso e alegre, que todos quantos se achegarem a mim sintam a tua divina presença. Senhor, reveste-me de tua bondade e que eu possa seguir teus passos. Abençoe todas as famílias nos lares que neste momento estão me ouvindo e que cada membro familiar possa ter harmonia, paz e amor. Peço, Senhor, que expulse de dentro desses lares todas as maldições que possam existir e que o Senhor encha-os de fé, paz, sabedorias, felicidades, saúde, coragem e amor. Que a paz do Senhor e o Senhor Jesus Cristo esteja sempre comigo, com todos da minha família e com todos aqueles que me cercam, hoje e sempre.

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0: 6:16.
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2: O número de empresas inadimplentes no Brasil atingiu um novo patamar recorde. Dados da Serasa Experian, divulgados em julho com base em maio de 2026, mostram que mais de 9 milhões de CNPJs estavam negativados. O estoque de dívidas chegou a 229 bilhões e 900 milhões de reais, o maior da série histórica. Em média, cada empresa acumulava 7,3 contas em atraso e dívida de R$ 25.500. O setor de serviços concentrou mais da metade das empresas inadimplentes, com 55,6% do total, seguido pelo comércio com 32,3%. A região Sudeste lidera o número de empresas negativadas, com destaque para São Paulo, Minas Gerais e Rio de Janeiro. Entre as micro e pequenas empresas, 8,5 milhões estavam com restrições de crédito. Segundo a economista-chefe da Serasa Experian, Camila Abdelmalak, o aumento do endividamento mostra que muitas empresas enfrentam dificuldades para reduzir o passivo acumulado. Juros elevados, crédito mais restrito e a desaceleração da atividade econômica continuam dificultando a recuperação financeira dos negócios, principalmente dos pequenos empreendedores. Segundo a Serasa Experian, o crescimento do volume de dívidas indica que a recuperação financeira das empresas ainda segue lenta. Em um cenário de juros elevados e crédito mais restrito, a pressão continua maior sobre as micro e pequenas empresas, que concentram a maior parte dos CNPJs inadimplentes no Brasil. Reportagem Juline Pogorzelski, locução Sofia Stein.
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3: E agora vocês vão curtir e dançar numa boa.
4: Com Janaína dos Teclados fazendo volume 1.
3: Ah!

0: 10:31.
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1: Para este domingo, no município de Águas Lindas de Goiás, sol o dia todo com algumas nuvens à parte da tarde. À noite, estrelada. A temperatura mínima vai ser de 15 graus e a máxima de 21 graus. A umidade relativa do ar vai variar, chegando a 66%, informou o Climatempo, Edna Del Mondes.
0: Horas e 43 minutos. 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

0: 10:51.
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2: 11 horas e 7 minutos.
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0: 11:21.
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0: 11:29.
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1: Para este domingo, no município de Águas Lindas de Goiás, sol o dia todo com algumas nuvens à parte da tarde. À noite, estrelada. A temperatura mínima vai ser de 15 graus e a máxima de 21 graus. A umidade relativa do ar vai variar, chegando a 66%, informou o Climatempo, Edna Del Mondes.
2: Horas e 42 minutos.
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0: 11:58.
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1: Meio-dia e 17 Goodbye. Minutos.
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3: Apesar de o Ministério da Saúde ter anunciado a pausa temporária da vacinação contra a dengue com o imunizante do Instituto Butantan, outras vacinas contra a doença continuam disponíveis nas redes pública e privada com eficácia e segurança comprovadas. Uma delas é a Qdenga, da farmacêutica japonesa Takeda. O imunizante foi aprovado pela Anvisa em março de 2023 e é aplicado em duas doses. No SUS, a vacinação está disponível para crianças e adolescentes de 10 a 14 anos. Cerca de 8 milhões de doses da Qdenga já foram aplicadas no Brasil com impactos visíveis no controle da doença. Mas, apesar de o Ministério da Saúde ter adquirido todas as doses disponibilizadas pelo fabricante, a capacidade de produção da vacina ainda é insuficiente para atender a demanda nacional. Outro imunizante disponível é a Dengvax, da farmacêutica francesa Sanofi. Primeira vacina contra a dengue aprovada pela Anvisa em dezembro de 2015, ela é indicada para pessoas de 9 a 45 anos que já tiveram a doença. Disponível apenas na rede privada, o imunizante é aplicado em 3 doses e exige comprovação de infecção prévia pelo vírus. Na última segunda-feira, 8 de junho, o Ministério da Saúde anunciou a suspensão temporária da estratégia de vacinação com a Butantan DV. A decisão foi tomada após o registro de 42 casos com sinais de alerta. Desses, 3 foram classificados como graves, incluindo 2 óbitos. Entre os sintomas foram observados dor abdominal intensa, vômitos persistentes e sangramentos, manifestações que não haviam sido identificadas nos estudos clínicos nem estavam descritas na bula do imunizante. Esses eventos correspondem a 0,008% de um total de mais de 500 mil doses aplicadas até 30 de maio de 2026. Segundo o Ministério, ainda não há conclusão sobre uma possível correlação entre os casos e a vacina e as investigações continuam. Enquanto isso, estados e municípios devem manter em estoque as doses da vacina contra a dengue do Instituto Butantan até nova orientação. Segundo o diretor do Departamento do Programa Nacional de Imunizações do Ministério da Saúde, Eder Gat, a vacina Qdenga não apresentou qualquer sinal de alerta e segue sendo aplicada normalmente nos postos da rede pública de saúde. Reportagem Paloma Custódio.
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4: Meio-dia e 35 minutos.

0: 13:02. 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
4: 13:07.
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2: Projeto de lei propõe campanha de combate à importunação sexual nas escolas. Preso o piloto de avião que transportava drogas. Sebrae orienta microempreendedores de um setor em franca expansão em Goiás, da cerveja artesanal. Eu sou Libório Santos, hoje é dia 17 de julho, sexta-feira, e esses são os nossos destaques. Bom, e agora vamos falar de um assunto que certamente vai agradar a muita gente. O Sebrae Goiás acaba de lançar o boletim de tendência cervejaria artesanal. E talvez você não saiba, mas só em Goiás existem cerca de 400 rótulos de cerveja artesanal registrados. A proposta é oferecer um conteúdo direto, útil e aplicável, que ajude o empresário a identificar oportunidades reais e tomar decisões mais seguras diante das mudanças do setor cervejeiro. Poliana Marques, analista do Sebrae Goiás, dá mais detalhes.
3: Sebrae Goiás lançou o boletim de tendências no mercado de cervejarias artesanais com o objetivo de apoiar micro cervejarias de Goiás para que elas compreendam um pouco mais sobre o cenário do mercado, os novos comportamentos do consumidor e as inovações que estão transformando o segmento de cerveja. A proposta é oferecer um conteúdo direto, útil, aplicável e fácil para que os empresários possam identificar oportunidades reais para implementar em seus empreendimentos. É importante lembrar que esse segmento ele é muito importante no Brasil e em Goiás também. O Brasil é o terceiro maior produtor de cerveja do mundo e a gente tem 44 mil cervejas registradas no país. Em Goiás, esse número é de aproximadamente 400 cervejas autorais registradas. E o boletim está disponível no Observatório Sebrae, que pode ser acessado no www.sebraegol.com.br/observatório.
2: Um homem de 27 anos foi preso após encomendar assalto na própria casa na cidade de Umas para quitar uma dívida de drogas que chega a R$ 37 mil. Ele contratou três jovens para simular o roubo sob a promessa de pagamento de R$ 1.500 para cada investigado. A esposa do contratante foi ferida durante a ação criminosa. Todos, com exceção da mulher, foram detidos pela polícia militar. O piloto da aeronave que realizou um pouso forçado carregando 320 quilos de cocaína na zona rural de Itarumã, no sudeste do estado de Goiás, o avião pegou fogo. Ele foi preso durante uma operação da polícia militar. Ele foi localizado escondido numa área de mata a cerca de 5 quilômetros do local onde o avião havia sido abandonado após apresentar uma falha mecânica. Segundo a PM, o suspeito aguardava o resgate da própria família para conseguir deixar a região. Durante as buscas, os policiais localizaram um veículo às margens de uma rodovia com o pai, a mãe e a esposa do piloto. As equipes descobriram que o piloto havia entrado em contato com os familiares e combinado que o pai faria um sinal com a sua roda do carro para indicar o momento seguro de sair do esconderijo. Só que quem fez o sinal descobriu tudo, foi a viatura da Polícia Militar, facilitando a prisão. Cerca de 100 animais já foram resgatados em Goiânia após denúncias de maus tratos. É a campanha Juro Dourado que vem sendo realizada pela Prefeitura Municipal. O Araguaia continua com muita agitação, daí desta vez com uma surpresa para a população e os frequentadores de Aruanã. Uma chuva leve caiu sobre a região no dia de ontem. A última chuva no mês de férias ocorreu em 2007. Tramita na Assembleia Legislativa de Goiás e deve entrar em votação logo no reinício do trabalho de plenário, agora em agosto, um projeto de lei de autoria da deputada Bia de Lima que propõe a alteração da Lei 22.421 de 28 de novembro de 2023, criando a campanha educativa de combate ao crime de importunação sexual nas escolas da rede pública. Bia de Lima justifica os objetivos da proposta.
4: Eu estou buscando fazer com que as escolas tenham cada vez mais condições de orientar as crianças, jovens, principalmente os jovens. Por quê? Porque, infelizmente, o crime de importunação sexual inibe, constrange, faz selecionar para que a gente consiga cada vez aqui poder ajudar para que a gente consiga proteger e para isso nós queremos prevenir, promover uma campanha que possa garantir cada vez mais a capacidade dos nossos jovens não terem importunação nas escolas, mas também que garantida assim, a integralidade física e psicológica dessa criança, desse jovem que muitas vezes acaba vivenciando isso dentro de casa, não tem coragem de poder externar isso, e às vezes é na escola que ele vai ter justamente essa rede protetiva para poder dizer, denunciar.
2: Eram essas as informações de hoje de Goiânia, informou Libório Santos.

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6: 13 horas e 14 minutos.
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8: Para este domingo, no município de Águas Lindas de Goiás, sol o dia todo com algumas nuvens à parte da tarde. À noite, estrelada. A temperatura mínima vai ser de 15 graus e a máxima de 21 graus. A umidade relativa do ar vai variar, chegando a 66%, informou o Climatempo Edna Del Mondes.

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1: A partir de janeiro de 2027, entra em vigor o Split Payment, mecanismo de arrecadação que separa automaticamente o valor dos tributos do montante pago pela mercadoria ou serviço no momento da transação. A mudança pode afetar o fluxo de caixa de empresas que utilizam o intervalo entre o recebimento da venda e o recolhimento dos impostos como uma espécie de capital de giro. Segundo o advogado tributarista Guilherme Gabriel Sesco, os empresários precisam se preparar desde já para reduzir os impactos da reforma tributária.
2: O dinheiro que hoje passa pelo caixa da empresa vai diretamente ao fisco, impedindo, por exemplo, que o tributo não seja pago para depois ser parcelado. Então, o split payment é bom, por um lado, para garantir o crédito para as empresas adquirentes e, por outro lado, impacta o fluxo de caixa das empresas fornecedoras. Justamente o ponto reside na preparação do caixa do capital de giro para assimilar essa diferença de ingressos de receitas e não existe muita mágica. É necessário o planejamento financeiro.
1: A Emenda Constitucional 132 de 2023 prevê a adoção do split payment de forma ampla e irrestrita para todas as atividades econômicas. No entanto, segundo o Sesco, há a expectativa de que a ferramenta não seja disponibilizada para todos os setores e atividades econômicas logo no início.
2: Pode ser que inicie com determinados ramos de atividade ou somente, por exemplo, nas operações B2B, que são as operações entre empresas. E pode ser que, inclusive, tenhamos algum delay no seu lançamento, que em janeiro de 2027 isso não esteja pronto e necessite de mais alguns meses para que possa ingressar no segundo semestre de 2027 ou mais tardar 2028.
1: Na última semana, a Receita Federal e o Comitê Gestor do Imposto sobre Bens e Serviços divulgaram o Manual Técnico do Split Payment. O documento reúne as especificações necessárias para o desenvolvimento de uma plataforma que fará a integração entre instituições financeiras e meios de pagamento com o sistema do IBS e CBS, atualmente em construção. Também foi disponibilizado o Swagger, ferramenta que permite documentar, descrever e testar aplicações de forma interativa, facilitando a integração dos sistemas das instituições financeiras com a futura plataforma do Split Payment. Os documentos podem ser consultados no portal consumo.tributos.gov.br por meio do menu lateral da página. Reportagem Paloma Custódio.
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11: Produtores rurais preocupados com a chegada do Super El Niño. Avião carregado de drogas faz pouso forçado e pega fogo. Dicas de manutenção do ar-condicionado para reduzir consumo de energia elétrica. Eu sou Libório Santos, hoje é dia 16 de julho, quinta-feira, e esses são os nossos destaques. Olha uma boa notícia. Goiás registrou em 2025 a menor taxa de roubo de veículos entre as 27 unidades da federação. O dado consta do Mapa da Segurança Pública 2026, publicado nesta semana pelo Ministério da Justiça. O indicador estadual ficou em 9,40 ocorrências por 100 mil veículos, ante a taxa nacional de 80,87. Esses dias tem feito, né, um friozinho no período da noite, mas o tempo quente e seco já está chegando para valer. E é nesse período que as pessoas utilizam mais o ar-condicionado, claro. E como em tempo de crise e de dificuldades, é necessário mais ainda a economia. E fico alerta porque se o aparelho não estiver em plenas condições de funcionamento, ele pode consumir mais energia e, claro, também gerar um custo maior para o consumidor. Por isso, Marcos Aurélio Silva, executivo de faturamento da Equatorial Goiás, dá algumas dicas importantes.
12: O período de forte calor ainda não chegou em Goiás, mas esse é o momento ideal para você ter uma atenção quanto ao seu aparelho de ar-condicionado e economizar até 50% na sua conta de energia. Isso porque quando a sujeira acumula nas partes internas do ar-condicionado, na turbina, na serpentina, isso dificulta a circulação do ar e faz esse equipamento ser menos eficiente, fazendo ele trabalhar muito mais e gastando energia. O ideal é fazer essa manutenção pelo menos uma vez ao ano, mas há alguns sinais que indicam que essa manutenção é mais urgente. Por exemplo, o cheiro de mofo ao ligar o aparelho, o barulho excessivo, vazamentos de água ou mesmo um aumento no consumo de energia sem um aumento no uso desse equipamento. Então, aproveite esse momento de temperaturas mais amenas, chame o seu técnico de confiança, já faça a manutenção preventiva do seu equipamento e garanta a economia para quando chegar o período de alto consumo.
11: Um pouso forçado numa fazenda em Tarumã, no sudoeste de Goiás, terminou com a apreensão de 300 quilos de cocaína e o desaparecimento do piloto da aeronave. A ocorrência começou quando o caseiro da propriedade percebeu que um avião havia pousado na propriedade e pegava fogo. Diante da cena, ele ligou para o batalhão rural da Polícia Militar. Ao chegar à fazenda, os policiais iniciaram buscas na região e encontraram numa área de mata próximo ao ponto onde a aeronave fez o pouso forçado cerca de 300 quilos de cocaína escondidos. O piloto, no entanto, não foi localizado. A principal hipótese investigada é que ele tenha conseguido fugir pela mata fechada logo após o pouso e escondido a droga antes de escapar. O presidente da República sancionou lei que reconhece o município de Mara Rosa, no norte do estado, como capital nacional do açafrão. A cultura da planta é uma das principais atividades econômicas do município. A título de curiosidade, o açafrão também é conhecido como curcuma e Goiás é responsável por 25% da produção nacional e mais. Além do sabor, segundo um estudo feito por uma universidade norte-americana, o açafrão retarda o envelhecimento. Mais uma tragédia. Um adolescente goiano, 17 anos, desapareceu no mar de Copacabana, no Rio de Janeiro. Segundo testemunhas, o jovem foi arrastado pela correnteza após uma onda atingir o grupo de amigos que estava na água. Eram quatro adolescentes. Esse não foi o primeiro caso de pessoas goianas morrerem afogadas no mar. Produtores rurais estão preocupados com as condições climáticas para a próxima safra agrícola, com as previsões de que teremos no Brasil consequências do Super El Niño, fenômeno que provoca tempestades em algumas regiões e secas em outras. A FAEG vem acompanhando o trabalho dos serviços de meteorologia como o Climego em Goiás e o NOAA dos Estados Unidos. Segundo Lucas Lopes de Castro, assessor técnico da FAEG, a cada boletim que é divulgado aumenta o grau de confirmação do fenômeno.
13: A cada relatório e esse aumento dessa porcentagem, né, que antes já estava realmente confirmada a questão do El Niño, o que faltava era realmente a confirmação desse fator que a mídia sempre vem noticiando do Super El Niño. Então, o Super El Niño é um termo técnico no qual eles utilizam para realmente identificar essa intensidade que vai ser no decorrer aí dos próximos 12 meses. A gente sabe que o último Super El Niño de maior intensidade dentro da série histórica foi em 2023-24. O que vem sendo relatado é que essa safra agora, né, que vai ser vigente a partir do dia 25 de setembro, vai ser uma intensidade um pouco maior. Dentro da série histórica, em 1950, é onde que realmente teve esse maior Super El Niño, E algo que no último relatório, até divulgado pelo NOAA na quinta-feira, já nos confirmou 81% desse Super El Niño de forte intensidade.
11: Eram essas as informações de hoje de Goiânia, informou Libório Santos.
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16: 13 horas e 25 minutos.
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1: 13 horas e 28 minutos.
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2: Elevação dos preços do feijão assusta consumidores. Cooperativismo vai chegar à Universidade Federal de Goiás. Celular explode e provoca incêndio em residência. Eu sou Libório Santos, hoje é quarta-feira, dia 15 de julho, e esses são os nossos destaques. Olha, ao ir ao supermercado, a dona de casa já percebeu que os preços do feijão dispararam, né? Goiânia foi a segunda capital do país com maior aumento nesse primeiro semestre. A causa é a redução da produção das duas safras em todas as regiões do país devido ao clima. O feijão do tipo carioca foi o campeão com aumento de quase 53% neste semestre. Optar por outro tipo não aliviou o problema, pois o feijão preto também teve reajuste de quase 23%. Na Universidade Federal de Goiás, quer ser a terceira universidade do país a oferecer uma graduação bacharelado em cooperativismo. Recentemente, no campus da UFG em Caldas Novas, representantes do sistema da UCB Goiás, da universidade, líderes cooperativistas e políticos locais realizaram uma reunião na qual o projeto do curso foi apresentado. Hoje, apenas as universidades de Santa Maria do Rio Grande do Sul e Viçosa de Minas Gerais oferecem graduação em cooperativismo na categoria bacharelado. Luiz Alberto Pereira, presidente do Sistema UCB Goiás, destaca a importância das escolas incentivarem o cooperativismo.
3: O cooperativismo cada vez mais vem sendo objeto de atenção das escolas e das universidades. Nós que já temos o nosso SESCOP para formação profissional, temos também o auxílio de entidades que oferecem cursos, pós-graduações, tecnólogos e até bacharelados em cooperativismo. Temos agora uma grande chance de ter uma formação superior em cooperativismo pela Universidade Federal de Goiás. Será a terceira universidade que oferecerá esse curso em bacharelado de cooperativismo. Uma extraordinária notícia para o cooperativismo, porque nós poderemos ter pessoas mais bem formadas, específicas nesse modelo de negócio e o que o mercado de trabalho vem demandando muito.
2: O etanol tem conseguido melhorar sua competitividade em relação à gasolina. O combustível, inclusive, é mais vantajoso em 11 estados, dentre eles Goiás, conforme informações da Agência Nacional de Petróleo. Bom, você já sabe, se o preço do etanol estiver com o valor abaixo de 70% do preço da gasolina, ele é mais vantajoso. Aqui em Goiânia, em média, o litro do etanol está custando R$ 4,50, mas pode ser encontrado a R$ 3,99 até R$ 5,25. E, por favor, não me pergunte o porquê dessa enorme diferença de preço, porque ninguém sabe explicar. Um trabalhador de 54 anos morreu, outro ficou ferido após ser atropelado enquanto descarregava materiais de uma picape aqui em Goiânia. Segundo as investigações, eles realizavam descarregamento de perfis de alumínio que seria utilizado na instalação de um blindex no edifício na região quando foram atropelados por um carro de passeio dirigido por uma mulher. O limite imposto pela China para importação de carne bovina brasileira já começa a provocar reflexos no setor pecuário. Após atingir a cota de 1,1 milhão de toneladas com a tarifa de 12%, as exportações passam a ser tributadas em 67%, tornando novas vendas economicamente menos atrativas. Diante desse cenário, frigoríficos têm reduzido o ritmo de abates, avaliam conceder férias coletivas a seus funcionários e estudam alternativas para a produção que seria destinada ao mercado chinês. Um celular que estava carregando explodiu e provocou um incêndio em uma residência em Tumbiara, no sul de Goiás. Segundo o Corpo de Bombeiros, as chamas destruíram roupas, um guarda-roupa e parte do teto dos quartos da residência. A Comissão da Mulher da Câmara Federal aprovou o projeto de lei que propõe a criação da política financeira da mulher. Este projeto teve como relatora a deputada Flávia Moraes, que destaca os objetivos da proposta.
4: São algumas medidas, políticas públicas, que vão garantir às mulheres mais acesso a microcrédito, incentivo a

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8: 13 horas e 37 minutos.
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6: Para este domingo, no município de Águas Lindas de Goiás, sol o dia todo com algumas nuvens à parte da tarde. À noite, estrelada. A temperatura mínima vai ser de 15 graus e a máxima de 21 graus. A umidade relativa do ar vai variar, chegando a 66%, informou o Climatempo, Edna Del Mondes.
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2: Treze horas e 42 minutos.
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4: Para este domingo, no município de Águas Lindas de Goiás, sol o dia todo com algumas nuvens à parte da tarde. À noite, estrelada. A temperatura mínima vai ser de 15 graus e a máxima de 21 graus. A umidade relativa do ar vai variar, chegando a 66%, informou o Climatempo, Edna Del Mondes.

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2: Queda na produção da safrinha e agravo endividamento dos produtores rurais. Municípios querem compensação para possível redução da jornada de trabalho dos servidores. IBGE promove pesquisa sobre a saúde do brasileiro. Eu sou Libório Santos, hoje é dia 14 de julho, terça-feira, e esses são os nossos destaques. Continua o debate em torno da chamada escala de trabalho 6x1, né? A redução com redução de carga horária semanal. O governo federal quer agilidade na sua aprovação. Hoje o presidente do Senado, onde a matéria tramita, afirma que assuntos polêmicos só deverão ser votados mesmo após as eleições. Para analistas políticos, o governo federal tenta tirar proveito eleitoral com a matéria, que sofre críticas de vários setores. Dentre eles, o meio empresarial e dos prefeitos. O presidente da AGM, Zé Délio, em entrevista à Rádio CBN Goiânia, lamentou o fato dos municípios terem ficado de fora do debate e criticou a adoção de medidas eleitoreiras.
3: Vota uma lei, um ano eleitoral, meio que fazendo graça para todo mundo, mas não deram contraprestação aos municípios para que a gente possa garantir a efetividade dos serviços públicos rotineiros, que são de nossa obrigação. Então, a gente é a favor, mas desde que haja uma recompensa aos municípios, que haja uma compensação fiscal em relação a essas perdas que nós vamos ter diante da aprovação da escala 6x1. Está só sendo uma medida populista, politiqueira, e que não está chamando os municípios para o diálogo. Que essa escala vem hoje fazer uma medida populista em ano eleitoral. A maioria dos municípios ainda tem legislação onde os trabalhadores concursados têm aí 44 horas para ser cumprido. Nós vamos parar as obras públicas tocadas de forma de administração direta. Isso tudo vai ser de segunda a sexta? Quem vai perder? A população. Isso tudo vai ser impacto direto dentro das prefeituras municipais. Então, nos preocupa muito. Nós temos hoje um quesito que é: chame os municípios para o debate, parem de fazer medidas populistas somente.
2: A partir desta segunda-feira, motoristas já podem lançar mão de um aplicativo para conferir a avaliação da qualidade de postos de combustíveis espalhados pelo Brasil. É possível também denunciar irregularidades. A plataforma NP Com Você Postos foi lançada pela Agência Nacional do Petróleo, órgão público que regulamenta e fiscaliza o mercado de combustíveis do país, da produção até a comercialização final. Um homem foi agredido por populares depois de ser flagrado furtando placas e molduras de cobre de túmulos do cemitério São Miguel em Rio Verde. O suspeito, que estava acompanhado de outro investigado, acabou preso pela Polícia Militar. O comparsa conseguiu fugir. Olha, nem os mortos têm paz devido à bandidagem, né? O IBGE vai começar a maior pesquisa sobre a saúde do brasileiro. Entrevistadores vão visitar 140 mil casas para tratar um retrato dos hábitos e das doenças da população. Os dados vão ajudar na elaboração de políticas públicas de saúde. Em Goiás, 78 entrevistadores vão visitar cerca de 4.500 casas. Está sendo concluída a colheita da safrinha, que tem como principal cultura o milho. E a falta de chuvas provocou a queda de produção, que em alguns casos chegou a 70%. Até mesmo o sorgo, que é bem mais resistente à falta de chuvas, foi afetado. Isso significa prejuízos do campo. Olha, a notícia não é nada agradável, não há perspectiva de resolver o problema. O agronegócio brasileiro acumula uma dívida de 256 bilhões de reais e a crise deve persistir. A causa principal foram as condições climáticas adversas, o aumento do custo de produção e os juros altos, fato que vem ocorrendo nos últimos anos e acumulando o problema. Uma saída está num projeto de lei que tramita no Congresso Nacional, propondo várias medidas. Mas o governo federal tem feito articulações para que ele não seja aprovado e propõe mudanças. Vários parlamentares tentam votar a matéria antes do início do recesso. Quem faz uma avaliação da situação é Edson Novaes, ele que é gerente da FAEG.
4: Ainda está em negociação a questão do PL, né? O setor espera a aprovação do PL, que já foi aprovado no Senado, está na Câmara dos Deputados, e o governo está precisando uma contraproposta para o PL. O governo acha que o PL 5 do 22 é muito amplo, né? que pega todos os produtores, não só os produtores que tiveram problemas climáticos. O governo acha que o PL deve incluir somente aqueles produtores que tiveram problemas climáticos. E também com relação às taxas de juros. O governo acha que as taxas de juros do PL de 3,5 a 7,5 é uma taxa muito abaixo do mercado e está propondo de taxa de 8% a 12%. Para nós do setor, o importante é que seja votado e que passe o PL 2022, porque abrange produtores também que tiveram problema de endividamento por conta de aumento de custo e redução de preço. Então, eles também teve perda de renda e foram endividados. Então, o nosso entendimento é que o PL abranja também esses produtores que tiveram problemas de renda.
2: Eram essas as informações de hoje de Goiânia, informou Libório Santos.

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3: 13:49.
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16: Empresas prestadoras de serviços reforçam o atendimento aos turistas do Rio Araguaia. Projeto de lei da Assembleia Legislativa propõe ampliar o teste do pezinho. Pesquisa sugere que os jovens são menos felizes do que os mais velhos. Eu sou Libório Santos, hoje é dia 13 de julho, segunda-feira, e esses são os nossos destaques. Um grave acidente envolvendo uma caminhonete e um carro de passeio na manhã de ontem em Mineiros provocou 3 mortos. Segundo os bombeiros, o motorista da S10 foi preso e saiu levemente ferido. A temporada do Rio Araguaia, que esse ano está mais cheio, né? Está agitadíssimo em todas as localidades que margeiam o rio, mas a maior concentração de turistas acontece mesmo em Aruanã, onde estão sendo aguardados cerca de 1 milhão de pessoas durante a temporada que vai até o final desse mês. Essa grande movimentação da população flutuante altera a vida da cidade. Serviços essenciais como o abastecimento de água e de energia merecem uma atenção especial. No que se refere ao abastecimento de energia elétrica, foi montado um esquema especial que vem sendo executado mesmo antes da temporada, como informa Tiago Sobreira, gerente de obras e manutenção da Equatorial Goiás.
3: Para atender essa demanda, reforçamos a infraestrutura da rede elétrica com a instalação de transformadores de maior potência, adequações em circuitos e diversas ações preventivas. Somente em Amanã, realizamos investimentos específicos na rede, incluindo rodas técnicas ao longo de mais de 100 km e a modernização de equipamentos em pontos estratégicos do sistema. Além disso, durante toda a temporada, contamos com monitoramento em tempo real por meio do nosso Centro de Operações Integradas, equipes de prontidão posicionadas na região e recursos operacionais preparados para atuar rapidamente em caso de necessidade. Todo esse trabalho tem um objetivo muito claro: garantir a segurança, confiabilidade e qualidade no fornecimento de energia, contribuindo para que a temporada do Araguaia aconteça com tranquilidade e continue movimentando o turismo e a economia de Goiás.
16: A vacinação contra a gripe segue abaixo do esperado em Goiás, mesmo após a ampliação da campanha para toda a população acima de 6 meses de idade. Dados atualizados até o dia de ontem mostram que apenas 43,07% do público prioritário foi imunizado contra a influenza, índice ainda distante da meta de 90% estabelecida pelo Ministério da Saúde. Os jovens de entre 16 e 24 anos são os brasileiros que menos se consideram felizes, segundo o mapa da felicidade real dos brasileiros, de acordo com uma pesquisa divulgada recentemente. O levantamento, que ouviu 1.500 pessoas em todas as regiões do país entre 20 de fevereiro e 1º de março de 2026, aponta que essa faixa etária apresenta os menores índices de satisfação com a vida, além de relatar menos apoio social, mais preocupações frequentes e maior impacto negativo relacionado ao trabalho. Os dados também mostram que, enquanto os mais jovens enfrentam desafios relacionados ao bem-estar e à saúde

0: o beneficiário dos dois programas sociais de utilizarem plataformas de apostas. Com isso, cerca de 27 milhões de pessoas contempladas pelo Bolsa Família e pelo BPC ficam impedidas de realizar cadastros em sites de bets. Um menino de 10 anos de idade foi resgatado de apartamento onde estava trancado aqui na capital, com fome e sem água. Ele conversava com outras crianças pela janela pedindo socorro. O garoto é diabético, foi internado e a mãe foi presa. A Assembleia Legislativa de Goiás está de recesso, mas quando retornar os trabalhos de plenário, será apreciado um projeto de lei de autoria do deputado Dr. Jorge Moraes, que visa ampliar o número de doenças incluídas no teste do pezinho.
1: Nós estamos buscando, através dessa ampliação, aumentar o que é conhecido hoje como teste de pezinho. Hoje, ele faz diagnóstico de doenças importantes. Chega a fazer o diagnóstico de mais de 17 doenças. Com o teste de pezinho, esse número pode chegar a mais de 50 doenças raras que podem ser diagnosticadas. Dentre elas, eu destaco a AME, que é a atrofia medular espinhal, né, que hoje tem tratamento, que é uma doença gravíssima que leva a sequelas do bebê irremediáveis, até com dano à vida. Né, e se descoberto ainda quando o bebê nasce, a chance de melhora é significativa e hoje o governo federal está dando gratuitamente esse medicamento.
0: Eram essas as informações de hoje de Goiânia, informou Libório Santos.

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2: 13 horas e 58 minutos.
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9: 14 horas e 2 minutos.

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0: 14:31.
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1: Para este domingo, no município de Águas Lindas de Goiás, sol o dia todo com algumas nuvens à parte da tarde. À noite, estrelada. A temperatura mínima vai ser de 15 graus e a máxima de 21 graus. A umidade relativa do ar vai variar, chegando a 66%, informou o Climatempo, Edna Del Mondes.

importam os motivos da guerra. A paz ainda é mais importante que eles. Essa frase vive nos cabelos encaracolados das cucas maravilhosas, mas se perdeu no labirinto dos pensamentos poluídos pela falta de amor. Muita gente não ouviu porque não quis ouvir. Eles estão surdos.

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0: 14h59.
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1: 15 horas e 4 minutos.
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3: 15 horas e 5 minutos.
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0: se acalma, doido. Aqui só toca pedra, meu irmão.
1: Show! 15 horas e 7 minutos.
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Ainda salve, salve em torno, salve, salve região, salve, salve, programa hoje para maiores de 40, meu irmão. Só os caras que sintonizam a Vizinhança FM e que curte o melhor da programação reggae no seu rádio. A partir de agora, é o que você vai ouvir aqui na Vizinhança FM. Show reggae! Com M. Chamone.

Domingueira. E a família toda aí reunida, né? É isso aí, seja bem-vindo. Obrigado por abrir as portas da sua casa e deixar as ondas da vizinhança FM entrar, hein, meu irmão? Com todo carinho, com todo amor, deixa a sintonia da vizinhança FM, toma conta do ambiente, do seu coração. Aqui é só reggae, meu irmão.

solda a parede, meu irmão. Tem concreto e cimento pra segurar, parceiro. Vai pro salão, puxa a cadeira, puxa a mesa, aumente o som e entra no clima do reggae, parceiro.

com essa, vou deixando você aí, seguindo a líder. Siga a sequência, daqui a pouquinho eu volto. Rocha Regueiro, domingo é seu, domingo é nosso. Vizinhança FM é a rádio oficial da Nação Regueira. Curta à vontade, parceiro, daqui a pouquinho eu volto.

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Já estamos de volta, parceria. É isso aí, meu irmão. E você aí com a sua família, curtindo o show reggae, curtindo aí as melhores sequências reggae da atualidade, né? E com garantia aí, né? Saindo do forno quentinho pra você aí, tá? Então aí, você já tá sabendo, show reggae com novas edições aí, com novos reggae pra você, 26, né? É isso aí, meu irmão. Então, se prepara, fique na boa, que o bicho pega aqui no show reggae pra você, tá? É todos os domingos, né? Das 3 até as 5 da tarde, é o que você ouve aqui na Vizinhança FM. E com certeza, a melhor programação reggae da atualidade. Então, fique na boa, fique na paz. Fique com a gente aí, que show reggae, o show que você tem na sua casa e não paga nada, nada, nada por isso, não é mesmo? Então é isso aí, ó, vamos mandar um salve aí pra toda a galera aí dos nossos ouvintes aí, meu amigo Carioca, nosso embaixador do reggae aí do América 2, também aí, aquele pessoal ali do setor de chácara que fica aqui atrás da rádio, né? Ali daquele setor 5 ali, ali atrás da rádio aqui, aquele pessoal que de chácara, né, que tá sempre ligado aí, Muxamone, dá um alôzinho pra nós aí então, o chacareiro aí, aquelas pessoas que tem o seu lote aí, a sua casa, muito obrigado pela sintonia. E meu amigo Bartô, um abraço pra você, Bartô, meu amigo Dom Chico, né, presidente aí do Empalgo, Instituto dos Pioneiros de Águas Lindas de Goiás, e também a toda a nação regueira aí, ligado na Vizinhança FM. Show Reggae, o show que você tem na sua casa e você não paga nada por isso. Então, siga líder e siga a sequência. Daqui a pouquinho.

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3: 15 horas e 32 minutos.
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9: 15 horas e 35 minutos.

virei regueiro mesmo, parceiro. Caracterizado e tudo mais. Siga, líder. E siga a sequência. Daqui a pouquinho tem mais alô.

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3: 15 horas e 58 minutos.
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Também meu amigo aí de Guarulhos, São Paulo. Um abraço pra você, meu grande. Toda a galera lá de Padre.

ainda continua com as caixinhas lá, curtindo o show reggae. Aí galera, posto de gasolina aí de Edilândia, salve, salve, salve, salve. André Iluminado.

quando você vai curtir o reggae. E pode pedir no 98450-0548. 98450-0548.

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3: 16 horas e 32 minutos.
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0: Show! 16 horas e 35 minutos.
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1: Para este domingo, no município de Águas Lindas de Goiás, sol o dia todo com algumas nuvens à parte da tarde. À noite, estrelada. A temperatura mínima vai ser de 15 graus e a máxima de 21 graus. A umidade relativa do ar vai variar, chegando a 66%, informou o Climatempo, Edna Del Mondes.

Bom, galera, boa tarde, águas lindas. Tamo junto, parceria. É isso aí, show reggae, até as 5 da tarde. A melhor programação reggae pra você da atualidade. Reggae Retro. Até o fim do mês, ainda estamos passando aí as melhores reggae de 21 até a sequência do mês de 25. A gente traz pra você aí essa sequência especial aí do reggae retro aqui na Vizinhança FM, tá ok? Bom, galera, é o seguinte, ó. Você aí que tem o seu comércio, você que tem a sua panificadora, cara, seja o que você tenha pra vender, anuncie na Vizinhança FM, tá? Você vai ficar famoso, seu produto sai, você sai do anonimato e passa pra família Vizinhança FM, tá? Aproveite a sequência aí que você ouve durante a nossa programação, incentivando o comércio local, né? Cara, a gente não quer ver as pessoas saírem de Águas Lindas para comprar em Brasília ou em outros lugares de interiores, cara, tá? Às vezes você tem o mesmo produto, um produto de qualidade, um produto que a gente está procurando, mas você não anuncia. Como que a gente vai saber? Se o cara tem um automóvel, se o cara tem uma condições de deslocar daqui para comprar em outro lugar, ele vai, cara. E você fica com seu produto aí na mão, sem movimentação, porque, né, simplesmente não liga 2017-8838 e não sai dessa vida, parceiro. Então, aproveite a promoção do comércio local, anuncie na Vizinhança FM, vá no site, anuncie no site Vizinhança FM, né, todas as vezes aí a galera tá curtindo, passa por lá, a gente tá vendo a movimentação e a sua loja, o seu comércio, né? Tá lá de amostra, né? Com tudo que você tem e muito mais. Então, anuncia aqui com a gente, 98450-0548 ou 2017-8838. 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Saia do anonimato e passe pro lado de cá e venda seu produto com qualidade, segurança e uma boa, com certeza, uma boa divulgação. Tamo falado? 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Bom, galera, então é o seguinte, show reggae. Hoje eu vou pra casa. Hoje eu nem dei o alô de despedida não, viu, galera? Já tô falando logo direto. Hoje eu vou pra casa de charrete. É, a charrete já está aqui encostada na Vizinhança FM. E é aquela charrete grande, meu irmão. É, parceiro. E é de 2 cavalos, ó. Hoje eu chego em casa rápido. Então hoje eu vou pra casa de charrete, tá? Quero que você tenha uma boa semana. Quero que você fique com o Papai do Céu. Quero que você tenha um final de domingo aí com a sua família bem de bem com a vida, né? E quero ver você domingo que vem curtindo o show reggae aqui comigo, M. Chamone, tá? Afinal de contas, eu só bato, eu espanco, mas é a sequência reggae. É isso aí? Então

0: de prestigiar essa pessoa maravilhosa que a gente tem do lado. Então, seja feliz com a sua parceira, seja feliz com o seu parceiro e prestigie o nosso trabalho que é feito com muito carinho para você, tá ok? Boa semana e já vou me arrumando aqui a bagagem e vou para casa de charrete. Bom fim de semana, galera. Beijo no coração. Fui!
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4: 16 horas e 58 minutos.
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0: Grazie.
1: Grazie.
2: Obrigado, amor.
3: Dezessete horas e 18 minutos.

0: Mas como é que esquece, Ana?
1: 17 horas e 28 minutos.

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8: 17 horas e 35 minutos.

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1: Para este domingo, no município de Águas Lindas de Goiás, sol o dia todo com algumas nuvens à parte da tarde. À noite, estrelada. A temperatura mínima vai ser de 15 graus e a máxima de 21 graus. A umidade relativa do ar vai variar, chegando a 66%, informou o Climatempo, Edna Del Mondes.
2: Dezessete horas e 42 minutos.

0: 17:50.
1: E essa música é pra todos os apaixonados presentes aqui nessa noite.
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3: Chora paixão, sim. Vamos lá.

0: 17h59.
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0: 18 horas e 7 minutos.
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0: 18 horas e 31 minutos.
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0: 18:49.
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3: 19 horas, 2 minutos.

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2: 19 horas e 7 minutos.
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0: 19 horas e 28 minutos.
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0: 19h44.
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0: 19h50.
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5: 20 horas e 3 minutos.
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0: 20h16.
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0: 20h29.
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1: Para esta segunda-feira, no município de Águas Lindas e Goiás, sol pela parte da manhã com muitas nuvens ao longo do dia. À noite, o céu ainda fica com muitas nuvens. A temperatura mínima vai ser de 15 graus e a máxima de 27 graus. A umidade relativa do ar vai variar, chegando a 70%, informou o Clima Tempo, Edna Del Mondes.
2: Horas e 42 minutos.
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0: 20h56.
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